0: 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Is this some sort of hip music that I don't understand?
1: Son ustedes los chicos que odian todo y este es un tipo de música que yo no entiendo.